0: quais estes açúcares, não a frutose?
1: Ah, pronto, estou-me a referir em relação a todos os açúcares.
0: Não. O açúcar...
1: Claro que o açúcar refinado, as pessoas não imaginam um açúcar branco, que é areado, é preciso até ácido sulfúrico leva. Nós estamos a comer um alimento que é altamente nefasto para o nosso organismo. Não está em consonância connosco. Muitas vezes atribuem às frutas o açúcar da fruta. Eu já ouvi imensos comentários, não coma frutas doces. Está absolutamente errado, na minha ótica. Nós gastamos rapidamente. O problema é nós comermos substâncias, por exemplo, o excesso de cereais num grupo O. O excesso de cereais, ele não vai metabolizar tudo aquilo que comeu. Aquilo vai se transformar em açúcar.
0: Sim, pois por isso esses médicos que defendem ou afirmam que realmente o açúcar é o vilão, tem a ver com os cereais, tem a ver com as massas, os arroz, o pão.
1: Processadas, os processados.
0: Pois aí eles não falam.
1: Naturais, pois, não falam, mas é certo falar. É que nós, os cereais, sobre a forma natural, o ser humano consegue metabolizá-los perfeitamente. Quando começamos a trabalhar os cereais é que começa a ser o problema.
0: Okay.
1: Por isso é que, por exemplo, as pessoas comem, muitas pessoas, por exemplo, comem arroz, não têm problema nenhum. E vão comer trigo e vão ter problemas. É que o arroz se vende da forma mais natural possível.
0: Ok. Fica então a opinião do doutor.
1: Em resumo, o que é que eu acho que as pessoas devem fazer? Pessoa que tenha problemas desta natureza, colesterol e diabetes, a primeira coisa que deve começar a fazer é comer um alimento de cada vez, em cada refeição, ou máximo dois, e de preferência não cozinhado. Porque essa é que é a nossa essência. E não misturar frutos do inverno com os frutos de verão, por exemplo. Se fizer isto, começam os níveis no colesterol dos triglicerídeos a baixar.
0: Certíssimo. E agora, diga.
1: E o alho aqui também tem uma palavra a dizer muito grande.
0: E agora, vamos para o legume, a fruta, enfim, a planta, os pimentos. São comuns a todos os grupos sanguíneos? O pimento amarelo, vermelho, verde, são todos iguais? Quais são as propriedades?
1: Ora bem, antes de mais, de falarmos sobre o pimento, é bom que as pessoas tenham a noção que o pimento é incompatível com todos os outros alimentos, à exceção da carne e do peixe, todos os vegetais. É uma asneira fazerem uma salada de pimentos. Por exemplo, quando comem sardinhas, as pessoas fazem aquelas saladas. Põem pimento, põem cebola, põem tomate. Ora bem, isto é uma asneira tremenda. Provoca indigestão e provoca flatulências. Podemos misturar o pimento com qualquer outro alimento se os cozinharmos. O pimento, por exemplo, a infusão do pimento, ajudou a desinfetar as mucosas da boca e a gástrica, ajuda a eliminar os vermes intestinais, é descongestionante, não é hemorroidal, é também bastante resolutivo, atua, por exemplo, em reumatismos, em pleurisias, problemas de pulmonares. E o pimento, a infusão, quando cozem os pimentos, não deitem a água fora, porque estou a deitar o chá fora. Bom, seguinte, os pimentos são uma sardinhada com pimentos, é a sardinha e o pimento, não comem mais nada. E vão ver que fazem uma digestão que é uma maravilha.
0: Okay.
1: O pimento é incompatível com todos os outros vegetais. Mais propriedades que estas são poucas das plantas que têm.
0: Ok. Mas é comum a todos os grupos sanguíneos?
1: Pimento pode ser comido por todos os grupos sanguíneos.
0: Ok. Bom, e para hoje estamos conversados?
1: Sim. Da minha parte, se não houver assim mais nada de especial que queira abordar...
0: Não. O nosso tempo também está praticamente no limite que...
1: Só faço aqui um apelo, estamos numa época muito quente, não estando a transpirar cheio de calor, não se atirem de repente para dentro de água, porque isso é que provoca muitos problemas a muita gente.
0: Os choques térmicos.
1: Pode-se dar uma congestão. Mesmo não dizer, eu não comi. O choque térmico pode provocar a paragem cardíaca. E muitos são os nadadores, bons nadadores, que de repente, olha, morreu, não sabemos porquê, ele nadava tão bem. Foi choque térmico.
0: Muito bem, fica então o conselho. Doutor, falamos para a semana sobre outros assuntos, que, como é evidente, mas sempre sobre saúde. Desejo-lhe a continuação de um bom dia e uma boa semana.
1: Para as minhas saudações para quem me escuta.
0: Até para a semana.
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0: Sou eu mesma que, semanalmente, comando assim este barco com muitos tripulantes. E se por acaso quiser entrar em contacto connosco, pode fazê-lo através do telefone, por mensagem ou por telefonema mesmo, não é? Então, 917-22-6580. Este número também tem o WhatsApp, por isso esteja à vontade para falar connosco, para dizer o que vai na alma, para desabafar, para fazer um elogio, para fazer uma crítica, para entrar em contacto ou pedir alguma opinião aos nossos especialistas. Sinta-se à vontade. Use e abuse. 917-22-6580. 6580.

David Carreira tem música nova. Chama-se Não Vás Embora. Não vá embora também, fique connosco. Afinal, estamos cá para quê? Para si, por si.

Bom dia, boa tarde, boa noite, se está de férias, aproveite-as, aproveite-as da melhor forma e olhe, dance, porque faz bem ao corpo e à alma. Agora trazemos música de Chico da Tina e Lucas Maia. A última dança. Bom, esperemos que possa dançar muito mais, não é? Última não, nem pensar.

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1: Sem dúvida alguma, sem si, não estamos aqui a fazer rigorosamente nada. Entramos assim na reta final deste ponto de encontro.

0: E agora, como sempre, ficamos com a Isa Tudela e a linha Deco.
1: Saudações a todos os consumidores que acompanham mais uma rúbrica em parceria com a DEC Centro aqui na sua rádio. A partir de 1 de julho, todas as mercadorias importadas para a União Europeia passam a estar sujeitas a uma taxa aduaneira de 3 euros, pondo fim à isenção que vigorava para encomendas de valor inferior a 150 euros. A DEC considera que esta medida é um passo importante para reforçar a segurança dos produtos colocados no mercado europeu, mas alerta para o facto da nova taxa não dever traduzir-se em custos adicionais ou inesperados após a conclusão da compra para os consumidores. Até agora, as importações de baixo valor beneficiavam da chamada regra de minimis, criada numa época em que o comércio eletrónico tinha uma dimensão muito inferior à atual. Só em 2025 entraram na União Europeia cerca de 5,9 mil milhões de artigos de baixo valor, muitos dos quais sem controle efetivo por parte das autoridades. O fim desta isenção para encomendas de preço abaixo dos 150 euros procura restabelecer mecanismos de fiscalização mais eficazes e contribuir para que os consumidores tenham acesso a produtos mais seguros e conforme as regras europeias. Esta nova taxa fixa de 3 euros aplica-se por categoria de artigo em cada encomenda e deve ser suportada pelos importadores comerciais, como as plataformas de comércio eletrónico, operadores postais ou outros intermediários responsáveis pela introdução dos produtos no mercado europeu. Em nenhum caso, esta taxa pode surgir como uma cobrança inesperada ao consumidor após a compra. Para a DEC, é essencial garantir que esta alteração não lesará os direitos e interesses dos consumidores. Portanto, o preço total de compra, incluindo todos os encargos aplicáveis, deve ser apresentado de forma clara e transparente antes da celebração do contrato. Qualquer tentativa de exigir o pagamento desta taxa no momento da entrega, sem informação prévia adequada, poderá configurar uma violação das regras de proteção dos consumidores. Os consumidores não devem suportar custos adicionais inesperados à porta de casa. A reforma agora implementada é clara ao atribuir a responsabilidade pelo pagamento dos direitos aduaneiros aos importadores. A DEC acompanhará a aplicação destas novas regras e apela aos consumidores que denunciem situações em que lhes sejam exigidos pagamentos não comunicados previamente ou cobrados apenas no momento da entrega da encomenda. Por isso, já sabe, contacte a DEC Centro através dos canais habituais 239-841-004 ou através do endereço eletrónico dec.centro@dec.pt. A DEC sempre consigo.

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Agora a música é de Ricardo Ribeiro, chama-se Má Sorte.

0: forte. E como não podia deixar de ser, vamos receber a Isabel Costa com as suas crónicas.
1: Durante muito tempo, as pessoas procuravam deixar obra. Hoje, muitas procuram apenas deixar rasto. Não importa se é profundo ou superficial, basta que seja visível. Vivemos na era dos pavões, não dos que habitam jardins ou reservas naturais, mas dos que passeiam pelas ruas, pelas empresas, pelos cafés e, sobretudo, pelas redes sociais. Pavões que abrem a cauda todos os dias, convencidos de que o mundo parará para admirar cada pena. Exibem títulos, fotografias, opiniões, viagens, jantares, contactos, conquistas e até virtudes. Tudo serve de montra. Curiosamente, quanto maior é a necessidade de exibição, maior parece ser a fragilidade que se tenta esconder. Há quem confunda notoriedade com importância, confunda seguidores com respeito,

o palco tornou-se mais importante do que o conteúdo. A embalagem vale mais do que aquilo que transporta. O pavão vive da aparência. O problema começa quando a sociedade decide que a aparência é suficiente. É por isso que tantos currículos brilham e tantas competências faltam. Que tantos discursos emocionam e tão poucas ações transformam. Que tantos proclamam humildade enquanto esperam secretamente pelos aplausos. Entretanto, os verdadeiros construtores continuam onde sempre estiveram, longe dos holofotes. São aqueles que trabalham sem anunciar cada passo, que ajudam sem fotografar o gesto, que estudam sem fazer da aprendizagem um espetáculo, que criam sem exigir medalhas. Talvez sejam menos interessantes para o algoritmo, mas são indispensáveis para a vida. O pavão impressiona durante alguns minutos, depois fecha a cauda e volta a ser apenas mais uma ave. O caráter esse não precisa de penas coloridas. Talvez a nossa época não precise de mais pavões, precisa de mais pessoas capazes de trocar a necessidade de parecer pela coragem de ser. Porque, no fim, o brilho da vaidade dura sempre menos do que a luz da competência. E talvez o verdadeiro prestígio seja precisamente aquele que nunca precisou de ser exibido. Até para a semana!

0: Está então completo este ponto de encontro. Nós gostámos de estar consigo. Oxalá também tivesse acontecido o mesmo, que tivesse gostado. E é sempre assim. Renova-se a cada semana o gosto de estar por cá a fazer-lhe companhia. O encontro fica marcado para a semana. Então até lá, tudo de bom.
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Para ouvir.

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Para ouvir.

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Muito boa noite, sejam bem-vindos à nossa emissão de hoje de Imaginário, com produção, realização e apresentação de Abílio Oliveira. Aos sábados, entre as 10 e a meia-noite. Se eu te falar hoje de uma figura

Ilustre no panorama musical, mas se te disser o nome José Adelino Barceló de Carvalho, não te diz nada, pois não? É verdade. Mas se eu te falasse daquele cantor que canta extraordinárias músicas angolanas, de seu nome Bonga Quenda, nome artístico pelo qual é conhecido. Panguila, 5 de setembro de 1942, é um cantor e compositor angolano, como já havia afirmado, também conhecido como desportista e ativista da independência de Angola. A sua biografia hoje está aqui, em destaque, no imaginário. Deixa-te ficar, dê uma boa noite na nossa companhia. Um abraço do Abílio Oliveira.

Já agora uma explicação da razão do Bonga. Como eu era conhecido como Barceló de Carvalho, campeão de Angola e de Portugal dos 400 metros, e eu estava fugido. E naquele tempo, a polícia política de Portugal, a PID, que nos procurava em tudo que é lugar, onde é que ele anda, onde é que ele está, onde é que ele foi. E ninguém sabia. Nem os meus pais sabiam, Angola também não sabia, e meus amigos também não sabiam. E o disco foi feito de cachês, às escondidas. Só depois do feito, eu comecei a liderar assim um bocadinho mais. Cuidado, só aparecer para certos locais, para certas pessoas, isso aqui. Eu só apareço mesmo com Angola 74. Eu não aparecia, nem a minha foto estava lá. Bom, quando? Agora procurem. Procuraram, mas não encontraram. Não podiam encontrar. Depois do 25 de abril, com a revolta dos escravos aqui, não é verdade? É que os mascotas me dizem, cota, agora já podes aparecer. O disco fez um efeito que tu nem queres saber. Inclusive os movimentos de libertação, de não sei quanto, serviam-se do disco para mobilizar a juventude em prol da independência e da revolução. Eu não sabia. Fiquei, epá, peraí, afinal, vou continuar escondido. Não, agora já podes aparecer, porque como em Portugal já liberou, podes vir.

Barceló de Carvalho nasceu na localidade de Porto Capiri, atualmente um bairro da cidade de Panguila, na província do Bengo, poucos quilómetros ao norte de Luanda, na Angola portuguesa. A sua infância foi passada em bairros como os Coqueiros, Ingombota, Bairro Operário, Angelo e no Marçal. Aí vive-se um ambiente intimista de preservação das músicas e tradições angolanas, marginalizadas pela dominação colonialista presente na época. Folclore dos Munceques, bairros pobres, cedo fascinou o pequeno Barceló de Carvalho e por isso começou a frequentar e a participar nas turmas dos bairros típicos de Angola, onde iniciou a sua atividade musical. Foi no bairro do Marçal que fundou o grupo dos Quiçoias do Ritmo, resolve criar o seu próprio estilo musical, afirmando a especificidade da cultura angolana numa época muito conturbada. Bonga é produto de uma geração aguerrida e marginalizada que resiste à aculturação da sociedade marginal através do respeito pela música tradicional de Angola. A cultura angolana era dominada pela colonização portuguesa de então, o Estado Novo, daí que tanto a língua como a música tradicional fossem discriminadas e impedidas de se manifestar em plenitude.

desporto. Sempre se sentiu atraído pelo atletismo. Tudo começou ainda muito jovem, quando revelou perante os seus amigos no bairro ser o mais rápido nas corridas e nas fugas. Depois começou oficialmente a correr no São Paulo, no bairro Prário, rotulado pejorativamente como o Clube dos Pretos. Ingressou no Clube Atlético de Luanda. Em 1966, com 23 anos, após ter alcançado os maiores títulos de Angola em 100, 200 e 400 metros, a sua entrada em Portugal dá-se a quando o convite do Sport Lisboa e Benfica, que se deveu às suas múltiplas vitórias nos campeonatos em Angola. O objetivo deste convite é a prática semiprofissional de atletismo. Entre 1966 e 1972, que atinge por 7 vezes o estatuto de campeão e permanente recordista do atletismo. 11 internacionalizações nos 4 metros, nos 200 e 400 metros na Taça da Europa de 1967, 9 nos 4 por 400, 400 metros por 4 e 6 nos 200 metros, além de várias vitórias em torneios, tal como no Prémio de Viseu em 1968, 400 metros. No torneio Toti, em 1969, 100 metros, o segundo grande prémio das festas de Santo António.

Ativismo político e internacionalização é já o nacionalista convicto. Portugal era então regido pela política repressiva e fascista de Salazar e Caetano, com o início dos movimentos a favor da independência das ex-colónias portuguesas, usa a sua liberdade de movimentos proporcionada pelo seu estatuto de atleta recordista para passar mensagens entre compatriotas que lutam pela independência em Angola. Por este motivo é obrigado a fugir de Portugal para os Países Baixos, uma vez que começa a ter problemas com a polícia do Estado Novo, a PIDE. E falamos-vos depois do seu trabalho em, quando começa tudo, em 1972, quando lançou o seu primeiro trabalho, Angola 1972. Estamos a escutar este belo tema, Paz em Angola. Já a seguir, vem um tema bem divertido. Ele chama-se Maria Cachputo. Deixa de ficar. Este é o teu imaginário de hoje. Eu sou o Billy Oliveira e tenho um orgulho imenso em trazer-te aqui a biografia deste grande cantor.

programa de hoje, em 1972, quando lançou o seu primeiro álbum. Chamava-se então Angola 72, e abrimos com o tema desse álbum, onde ele canta a revolução e o amor à pátria. É por esta altura que Barceló de Carvalho passa a chamar-se Bonga. Adota um nome africano que significa aquele que vê, aquele que está à frente e num constante movimento está consciente de que a cultura e a música africana ainda não é respeitada enquanto tal no mundo dos europeus ditos civilizados. É esse o fundamento de uma consciência da necessidade da independência, da libertação, do povo e da pátria, tornando-se uma voz e o rosto da angolanidade no mundo. Os anos 70 são os tempos da arte combate, onde estão espelhadas nobres e profundas convicções e aspirações a favor das ex-colónias portuguesas e contra o colonialismo. Angola 72 está por esta altura proibido em Portugal e Angola, pela sua ressonância política e consciência crítica.

Atua pela primeira vez nos Estados Unidos em 1973, a quando da celebração da independência da Guiné-Bissau, integrado no espetáculo de homenagem à cultura lusófona. Eis que surge a Dipanga, Independência em Angola, e com ela Bonga atinge o estatuto simbólico de embaixadores da música angolana. Dá-se o 25 de Abril e Bonga lança Angola 74. Em África, as independências sucedem-se. Bonga está em Paris e registra no consulado português em França o seu nome artístico. Os anos 80 são tempos de apogeu internacional, comercial e cultural. É o primeiro artista africano a atuar a solo dois dias consecutivos no Coliseu dos Recreios em Lisboa, símbolo da música portuguesa. É o primeiro africano disco de ouro e de platina em Portugal. O seu sucesso estende-se para lá das fronteiras lusófonas e atua no Apollin Island, no SUB de Nova York, no Olympia de Paris, na Suíça, no Canadá, nas Antilhas e

O seu sucesso é resultado de um trabalho árduo, intensivo e metódico e de uma imaginação criativa que caracteriza toda a sua carreira. Em 1988 regressa a Portugal, 17 anos após ter fugido clandestinamente. Bonga regressa não como recordista no atletismo, mas como recordista de vendas e popularidade, que canta música de intervenção revolucionária e carismática. Um dos motivos pelos quais não regressa definitivamente a Angola é porque a independência pós-colonial desintegrou-se em corrupção, tirania e guerra. Assim sendo, manteve uma aguda consciência crítica relativamente aos líderes políticos de ambas

E está praticamente concluída esta primeira hora de hoje. Apenas lembrar-se os temas que passaram pelo imaginário nesta primeira hora, com produção, realização e apresentação de Abílio Oliveira, entre as 10 e a meia-noite. O Inji de Angola, Bunyango, Balamuqueno, Marica, homenagem ao Fogo Negro, Paz em Angola, Maria Casputo, Fogo na Canjica, Mariquinha, Diaca, Sarabanda, Aikimaswika, Frutas de Vontade, Xicama e Santo António, o tema que escolhemos para fechar esta nossa emissão de hoje e que, para além dele, fechamos também com um instrumental, um trabalho de um hino de carnaval. Apenas, aliás, vou terminar com o Santo António, mas vou antecipar aqui para já ficarmos com este hino de carnaval. Espero que estejam a gostar da nossa emissão de hoje. Divirtam-se. Volto já para a segunda hora.

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São 6 horas. 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

noite, sejam de novo bem-vindos a esta segunda hora do programa Imaginário de Hoje, com produção, realização e apresentação de Abílio Oliveira. Aos sábados, 22h30, e abrimos com este belo suco de manga, trazido pelo Bonga. Já a seguir, vem aí o tema Maria Zuca. Nós, por cá, vamos continuar a falar-se do que fez o cantor angolano Bonga.

Burnslow Carvalho também ganhou prémios, mesmo que dizer, Bonga conquistou a distinção de Cavaleiro da Ordem das Artes e das Letras pelo governo francês. A menção honrosa foi entregue pelo Ministério da Cultura de França numa cerimónia a 10 de dezembro de 2014 em Angola. Em 2016, o Nirvana Studios homenageou Bonga com uma estrela no muro da fama. Já vamos falar da marca Bonga, mas isso é daqui a pouco. Para já ficas com este tema

Fita de Escrivão é o tema que estamos a escutar de Bonga, um instrumental que nos deixa para vos falar da marca Bonga. Cria uma fusão entre a sua pessoa e a música de Angola, tornando-as indissociáveis e tendo como maior standard o semba, um ritmo tradicional angolano correspondente ao samba brasileiro, mas precursor deste. Também interpretou géneros musicais cabo-verdianos, responsável pela adulteração da cordeira Saudade para uma morna, 18 anos antes de Cesária Évora a tornar-se mundialmente famosa. Recebeu inúmeros prémios de popularidade e homenagens relativamente à sua obra, onde conta com distinções várias, medalhas e discos de ouro e de platina. Manifestou inúmeras vezes a sua solidariedade e altruísmo, dando concertos de beneficência para instituições como a MRAR, a Amnistia Internacional, FAO, ONU e UNICEF. E também este concerto que se realizará no CCF a 31 de janeiro, que reverterá a favor da ação missionária dos capuchinhos em Angola. Para além disso, participou em CDs como, por exemplo, Em Português Nos Amamos, dedicado a Timor, Paz em Angola, ou ainda Todos Diferentes, Todos Iguais, O Marco na Luta contra o Racismo. Tem mais de 300 composições da sua autoria, 32 álbuns, 6 videoclipes, 7 marcas sonoras de filmes e álbuns com inúmeras reedições em todo o mundo. Um dos seus temas tem sido interpretado como ilustres artistas, como o Brasil, Martim da Vila, Alcione Elsa Soares, em França, Mini Lorca.

Autónoma de Moraes e muitos artistas angolanos da nova vaga. Com mais de 30 anos de carreira, é recordista de vendas dos seus 32 álbuns em todo o mundo, convidado para muitos espetáculos que contribuem para a imagem positiva do seu país.

Daqui ninguém sai com as mãos a abanar, pois claro, porque a nível de discografia, na sua vasta discografia, destacamos os álbuns Angola 72, 1972, Angola 74, 1974, Raízes 1975, Angola 76, Racines 1978, Cangandu 1980, Qualuca Kuitu 1983, Marica 1984, Sentimento 1985, Macemba 1987, Reflexão 1988, Malengue Malengue 1989, Diaca 1990, Gingonça 1991, Pax Angola 1991, Gerações 1992. Já te digo os restantes.

0: Falamos-vos ainda de Mutamba 1993, Tropicalíssimo 1993, Traditional Angola Music 1993, Fogo na Cajica 1994, O Homem do Saco 1995, Preto e Branco 1996, Roça de Indungo 1997, Dendém de Açúcar 1998, Falar de Assim 1999.
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Samba Angola 2000, Mulemba Xangola 2001, Caxexe 2004, Maiorais 2006, Bairro 2011, Oracota 2011, Recados de Fora 2016. Foram estes os trabalhos, os álbuns que Bonga editou. E a seguir irei trazer-te as suas compilações, pois claro, porque Bonga, para além de álbuns, também tem compilações. Este tema, muito bonito e chica, é mesmo para refletir e de facto dá a que pensares. Caxexe é o tema que aí faz.

também como compilação Paz Angola 1991, Catendu 1993, 20 sucessos de ouro 1995, O Melhor de Bonga 2001, The Best of Bonga 2009. Também tem espetáculos ao vivo, mas disso falaremos lá mais adiante. Mas já continuamos com os ritmos de Angola e depois de escutarmos este Cachexe, escutamos São Salvador e já a seguir Matutar na Cachimónia. E vamos assim, percorrendo esta noite de sábado, o programa Imaginário, com produção, realização e apresentação de Abílio Oliveira. É um prazer enorme estar aqui convosco ao longo de duas horas, com os excelentes ritmos, os sons da África, os sons de Angola, as suas gentes, as suas histórias, as suas palavras. É com muito orgulho que a sua descendência é a língua de Camões, com as respectivas

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1: Swinga Swinga, 1996. E Bonga Live, 2005. Assim vos trouxemos esta vida deste cidadão do mundo, com grande destaque, sobretudo aqui no imaginário, mas também com uma vida tão cheia como esta, José Adelino Barceló de Carvalho, mais conhecido por Barceló de Carvalho e artisticamente conhecido como Bonga Cuenda. E este de Bonga Cuenda é Oracota. Vamos encaminhar-se.

Tudo indica que chegámos ao final desta emissão de hoje do programa Imaginário. Foi com muito prazer que o fiz para todos vós. Fica a promessa de voltar na próxima semana, mas para já tomámos suco de manga no início desta segunda hora. Maria Suca, Cota Escriba, Homem do Saco, Malinga Malinga, de mãos a abanar, falar da vida cultura, Chica, Cacheche, Sal Salvador, Matutar na Cachimónia, Kamakov, Outros Tempos, Bonga, com o tema Oracota, um tema muito bonito e dá que pensar. Saudade, meu bem saudade, o tema que acabámos de escutar. Saudade é o tema que vamos deixar e é também a saudade com que vamos ficar. Voltamos a ouvir-nos no próximo programa. O encontro está marcado para o próximo sábado. Desejo a todos uma boa semana. Até lá.

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0: Em novembro estreámos o novo trabalho de Nelson Freitas, Don't Let Me Go. Na altura fizemos referência ao facto deste intérprete cabo-verdiano gravar com alguma frequência kizombas no idioma inglês. Este é um outro exemplo disso, no entanto o mais antigo, de 2010 e integrado no LP My Life, para recordar hoje no super clássico Nelson Freitas, I Wish. 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

0: Meu Rafeiro, Powerplay da semana na voz de Iola Araújo para fechar esta quinta-feira em termos de Super Kizomba FM e ante Xaxaxá no ritmo latino com Jimmy Sabater em Salsicha com Nuevos. Obrigado, portem-se bem e amanhã estaremos de volta.
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0: 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São 9 horas. 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

Estamos a abrir mais 60 minutos de música com curiosidades na tua rádio. Eu sou o Gabriel Antunes e ao longo da próxima hora trago-te 60 minutos de música em boa onda. Assim espero eu, com curiosidades pelo meio.

Podes fazê-lo por mail, é uma das formas. Mails para ondadogabriel@gmail.com, ondadogabriel@gmail.com. Também disponibilizo um número de telefone, já te vou contar daqui a pouco qual é que é.

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1: São 60 minutos de música com algumas curiosidades na tua rádio. Curiosidades como esta, por exemplo. Sabias que na China o facto de cruzares as baguetes, aquelas baguetes com que eles comem, eles conseguem comer, porque se eu comesse aquelas baguetes, eu garanto que estava magrinho, porque comia muito pouco. Mas lá para as bandas da China, dizem eles que o facto de cruzar as baguetes durante uma refeição é um convite sexual, ou então uma ideia de sedução. Mas até dizem eles na cultura chinesa que é mais frequente ser um ato de sedução do que propriamente um convite sexual.

Para comunicar com o Gabriel, 91978-5978.

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1: São 60 minutos de música com curiosidades na tua rádio, curiosidades daquelas que não contribuem propriamente para fazer avançar o teu mundo, mas lá que é bom saber é, pelo menos é o que nós achamos durante esta hora aqui na tua rádio. Curiosidades como esta, por exemplo, sabias que a quando de um combate entre um urso polar e um leão, quem tu pensas que tem mais probabilidades de ganhar o combate? Pois é, nós todos pensamos que, e partimos do princípio, que o leão é o rei da selva, não é? Portanto, é o mais forte, mas não. Dizem eles que se houver um combate entre um urso polar e um leão, que o urso polar tem mais probabilidades de ganhar esse combate. 60 minutos de música e curiosidades na tua rádio.
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0: O homem da rádio, já ouvi isto de algum lado, tem que estar sempre bem disposto. Pelo menos é o que diz a regra, não é? Bravo.
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nosso já habitual espaço Não Há Uma Sem Duas. Para ti que não sabes, são duas das antigas, duas daquelas que noutros tempos as rádios tocavam, aquelas que tu dizias assim: ai, dá pouco ouvir isto, já estou a tocar isto outra vez. Parece que não tem mais música nenhuma para passar, não é? Quantas vezes é que já disseste isso, não é? Mas depois esqueceram e agora não as passam. Nós recuperamos essas músicas, ok?

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0: moda.
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0: Está na moda outra vez o Boé, não é? Desapareceu durante uns anos e agora o Boé está aí outra vez. Então um abraço para ti, ó Boé. Estás bem disposto também. Pronto. Lembras-te desta? Isto tocou, surtou. Os Def Leppard.

É, sem dúvida nenhuma, um dos maiores sucessos dos Def Leppard. Chama-se Stereo. E para ti que não sabes que agora mesmo chegaste ao planeta dos habitantes, pois é, o baterista dos Def Leppard só tem um braço. Pois é, como vês, é considerado um dos melhores bateristas de todos os tempos. Duas das antigas que tocam seguidinhas na tua rádio. A segunda não é assim tão antiga como isso, mas passou muito aqui há uns aninhos atrás, depois desapareceu. E ela canta muito bem. Ellie Goulding.

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1: São 60 minutos de música com algumas curiosidades, curiosidades daquelas que não contribuem propriamente para fazer avançar o teu mundo, mas lá que é bom saber é. Sabias tu que um senhor de seu nome Dan Magnus, um britânico, conseguiu estar durante 24 horas consecutivas a dar toques numa bola de futebol sem que ela toque o chão? Portanto, é este o recorde do mundo deste senhor Dan Magnus? 24 horas a dar toques numa bola consecutivamente. É obra!

60 minutos de música com curiosidades na tua rádio. Eu sou o Gabriel Antunes e durante uma hora trago-te daquelas curiosidades que não contribuem propriamente para fazer progredir o teu dia, não é? O teu mundo. Mas, olha, lá que é bom saber é... Curiosidades como esta, por exemplo, sabias que nós, em média, segundo um estudo, dizem eles que conseguimos reter 10% daquilo que escutamos e cerca de 20% daquilo que as pessoas veem?

Praticamente a concluirmos mais uma hora de música e curiosidades na tua rádio, curiosidades daquelas que não contribuem propriamente para fazer avançar o teu mundo, mas nós pensamos por aqui que é bom saber. Sabias que aquele barulho que se produz quando estalas os dedos, eu por acaso não vou, nem sequer vou tentar porque não consigo mesmo fazer, nunca consegui, portanto não vale a pena tentar porque também não é agora que as coisas vão acontecer. Mas esse barulho que muita gente consegue fazer com extrema facilidade de estalar os dedos, sabes, não é, há muita gente que pensa que é o osso que estala, não é não. Esse barulho é devido a uma bolha de gás que aumenta de tamanho no interior da articulação e é essa bolha de gás que produz esse barulho do estalar os dedos. Final de mais uma hora de música e curiosidades na tua rádio.

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1: Boa noite, sejam bem-vindos à emissão de hoje, segunda-feira, 13 de julho de 2026, é o Dia Mundial do Rock, dia de Santo Henrique e o dia do ano 124. Faltam 171 dias para terminar 2026. A semana é 29 e em 2026 percorremos 53,2%. A lua de hoje está na fase minguante. Eu sou a Billy Oliveira.

Never Again para Capital, depois termos ficado com All Darkness de Andy Clark. Depois, bom, hoje vem por aí também os

0: 13 de julho de 1518. Início da epidemia de dança em Estrasburgo. Neste dia, uma mulher de Estrasburgo, chamada Frau Trofea, começou subitamente a dançar na rua, sem motivo aparente. A indiferença de quem passava transformou-se em curiosidade quando se percebeu que Frau Trofea manifestava desconforto e não conseguia parar. A maratona prolongou-se por vários dias e contagiou outras pessoas, ultrapassando as 400 ao fim de um mês. Os sintomas eram idênticos: uma pulsão irresistível e involuntária para dançar intensamente, apenas interrompida pela exaustão e por breves horas de sono, e sinais de cansaço e dor. Foi, portanto, considerada uma praga ou epidemia e foram reportadas várias mortes por ataque cardíaco ou exaustão. O incidente causou alarme nas autoridades da cidade, que afastaram a hipótese de possessão demoníaca ou influência astrológica. Os médicos diagnosticaram uma doença natural e deixaram as pessoas afetadas dançar livremente, chegando a contratar músicos para acompanhá-las. Durante o insucesso deste remédio, e após a ocorrência das primeiras mortes, a causa foi atribuída à maldição de um santo, São Vito. As pessoas afetadas foram levadas para um santuário nas montanhas, onde foram realizadas cerimónias religiosas para apaziguar a ira do santo. Segundo os relatos da época, só desta forma a epidemia abrandou e acabou por desaparecer. O fenómeno continua a intrigar os historiadores e estudiosos até aos nossos dias. A explicação mais recente e credível sugere um quadro complexo de fomes, epidemias e outros flagelos que afetaram aquela região, criando um ambiente de superstição extrema e desespero social. A epidemia de dança poderá ter sido, portanto, um fenómeno que hoje se designa por doença psicogénica de massas ou histeria coletiva, desencadeado pela crença na maldição de São Vito, segundo a qual quem incorresse na sua ira era condenado a tormentos vários e a dançar compulsivamente. Há notícia da ocorrência de episódios idênticos nesta região nos séculos anteriores e em circunstâncias semelhantes. Os Dias da História.
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mixagem de 2015, este magnífico trabalho para a banda do Steve Miller, aqui trazida pelo DJ Maxer 67, este Abracadabra de Steve Miller. Grandes músicas tocam só aqui na tua Portugal Stars. Esta é a tua última janela, eu sou a Bilbo Oliveira e deixo então a previsão do estado de tempo para terça-feira, 14 de julho de 2026, tomada da Bastilha. Vamos ter então o céu pouco nublado, a apresentar períodos de mais nubosidade no norte e centro e até ao fim da manhã no litoral oeste da região sul. Possibilidade de ocorrência de períodos de chuva fraca no litoral a norte do Cabo Especial até ao fim da manhã e de aguaceiros fracos no interior norte e centro durante a tarde. O vento soprará fraco a moderado até 30 km do quadrante oeste e haverá neblina ou nevoeiro matinal em alguns locais. Quanto ao estado do mar, a costa ocidental deixar-nos-á com ondas de noroeste com 1 metro e a temperatura da água do mar entre os 17 e os 20 graus centígrados. Mas na costa sul as coisas serão assim, ondas de sudoeste inferiores a 1 metro e a temperatura da água

dizer-me. Bruno Café e Ângela Lourenço estiveram de serviço para a meteorologia para que nos pudéssemos prestar toda a informação necessária. Leverby é a pergunta que fica dos Century, também aqui numa versão Dance Remix. E é feliz a coleção para a voz de Galina Carlyle,

Chama-se Belinda Carlisle e traz-nos Heaven is a Place on Earth. Vamos ficar com os últimos sons desta primeira hora e vão pertencer, imaginação, aos Black Eyed Peas. E lembras-te, serviu de música de apoio à seleção portuguesa no tempo de Carlos Queiroz. Agradecendo. Deixa de ficar uma boa noite na companhia da Portugal Stars. Última janela e um abraço.

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1: O Abílio Oliveira sou eu, bem-vindos à segunda hora. E já te dei o mote em termos musicais.
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1: Vamos lá, DJ.

Grandes músicas já a seguir, vem por aí Madonna com Living for Love. Para já vou falar-te do dia de Santo Henrique, que se celebra anualmente a 13 de julho. A Igreja Católica recorda a vida do Santo Henrique II, imperador do Sacro Império Romano Germânico, conhecido pela sua profunda fé, pelo apoio à Igreja e pelo empenho em governar com justiça e sentido de serviço. Destacou-se em procurar conciliar o exercício do poder político com os valores cristãos, ao tornar-se uma das figuras mais marcantes da Europa medieval.

os princípios cristãos e desde cedo foi preparado para assumir responsabilidades políticas. Em 1002 foi coroado rei da Alemanha e 2 anos mais tarde rei de Itália. Em 1014 recebeu do Papa Bento VIII a coroa de imperador do Sacro Império Romano Germânico e tornou-se uma das figuras mais influentes da Europa do seu tempo. O seu reinado ficou marcado pela tentativa de fortalecer a unidade do Império, promover a paz entre os diferentes territórios e incentivar

União espiritual e terá feito um voto de castidade, razão pela qual não teve filhos. Ambos são frequentemente apresentados como um exemplo

em 1152. O seu legado permanece associado à promoção da justiça, à defesa da paz e da pátria e ao apoio às instituições

Foste Brian Ferry com este Kids Tell. Pois bem, agora soltei o rock, mas guardem-no bem. Alguém dizia, noutros tempos, mais para os lados da década de 80, quando por cá apareceu o rock português. Mas o Dia Mundial de Rock celebra-se alto e bom som, a 13 de julho. E porquê? O rock faz-se ouvir, especialmente por todo o mundo, graças ao festival Live Aid, organizado por Bob Geldof e também o Midger, a 13 de julho de 1985. Um evento dividido por concertos em Londres, Filadélfia, Sydney, Moscou e Japão, foi transmitido para

da música rock para unir e para dar alegria aos nossos ouvidos e corações. Realizam-se eventos por todo o mundo, como concertos, livros, em vários casos, exposições, mercados de rua sobre a temática da música, festas musicais com programas especiais, etc. E agora, claro, para fazermos aqui a solução, escolhemos um tema, imaginem só.

espero que seja do teu inteiro agrado a seleção musical que preparámos para ti especialmente no dia de hoje, segunda-feira, 13 de julho de 2026. Eu sou a Bruno Oliveira e esta é a tua última janela de segunda a sexta-feira. Pois é, ficámos nos últimos minutos depois de escutarmos o magnífico dos AC/DC com Understruck. Depois, por cá passou Until the Story Goes, Daddy, de Maria Montero, e Always the Same para os Stranglers. A próxima proposta musical pertence aos All Time com Dulaman e ainda Clanades com In a Lifetime. Grandes músicas. Depois trazemos-te ainda, para completar a sequência, os Nazareth com Love Art. Depois trazemos-te ainda o estado de tempo para amanhã, segundo o IPMA, Instituto Português do Mar e Atmosfera, de uma forma muito consumida. Deixa de ficar, razões de sobra, essas existem, para ficares connosco até à meia-noite.

0: entramos agora nos sons, aliás já tínhamos entrado nos sons mais calmos também aqui na tua noite de segunda-feira. De forma muito resumida, dizer-se que o IPMA nos reserva então para amanhã diminuição gradual de nebulosidade ao longo do dia, possibilidade de precipitação fraca no litoral norte, a norte do Cabo Especial, até ao fim da manhã e no interior norte e centro durante a tarde. Haverá neblina ou nevoeiro matinal em alguns locais. Daqui a pouco chega aí a programação para o dia de terça-feira. Para já vamos ficar com este Tuja da Kaki de Nana Muscuri.
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2: Oh, this is a nice idea.
1: Yes. Do you remember an old Greek song saying the underlining of your jacket I weaved with all my tears and my sighs?
2: Oh, you mean the yelekaki που φορείς?
1: Yes.
2: Now, this was my grandmother's song.
1: Do you mind if we sing it together now?
2: Not at all.
1: Let's go.
0: Demis Roussos. Duas grandes referências da nossa história musical.

12 anos te escreveram Amazing Grace, só grandes músicas aqui na tua Portugal Stars. Dizer-te no que diz respeito à programação para terça-feira, lá fica já a seguir um certo Oriente com António Rodrigues. À 1 hora vamos ao Fado com Carlos Rocha. Às 17 horas vamos fazer uma visita pelas estradas de Portugal com Angelina Costa, Silvina Marques e Joaquim Lagartixa. Às 19 horas o Fim de Tarde com António Pedro e às 20 o Super Kizomba com o DJ João Pessoa. A Onda do Gabriel está connosco a partir das 21 até às 22, momento em que voltamos para vos abrir a última janela. Foi um prazer enorme ter ficado convosco a brincar com as músicas e com as palavras ao longo destas 2 horas de emissão. Desde que te quero, palavras são de Patchindion. Boa noite, bons sonhos e até amanhã.

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É meia-noite. 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
1: Prezados ouvintes, sejam todos muito bem-vindos a mais uma emissão do programa Um Certo Oriente, um espaço plural de partilha musical, de entretenimento, de encontro de pessoas, de mundos, de culturas e de saberes, apresentado por este vosso anfitrião António Rodrigues, que no curso do próximo tempo, aqui nesta nossa rádio a transmitir via web para todo o mundo, procurará proporcionar-lhes momentos diferentes e aprazíveis, compartilhando a melhor seleção musical, as curiosidades de ontem, de hoje e de sempre, e os pensamentos simples que nos chegam dos insondáveis destinos do Norte de África, Médio Oriente, Golfo Pérsico e da região peninsular do Sul da Ásia. Sob a erudita reflexão do poeta libanês Khalil Gibran, quando inspirou a que sejamos sempre capazes de viver tudo o que há de sagrado em cada instante, proponho-lhes o meu singelo convite para que nos façam companhia e desfrutem de uma deleitável jornada pelas exóticas quimeras de um certo Oriente.
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São os acordes iniciais da emissão de hoje de Um Certo Oriente ao ritmo de verão, com Viva el Rey Habibna, da dupla composta pela voz de ouro do grupo Gypsy Kings, Nicolás Reyes, e o cantor e compositor marroquino Sahad Lamjarret, também com o cover de Ya Mustafa Cheri Jitem, interpretado pela cantora libanesa Mira Mufarris, e do talentoso duo composto pela cantora chilena-palestiniana Eliana e o rapper e compositor tunisino Balti, na faixa Garibaldi. Receberemos seguidamente no alinhamento o cantor, compositor e multi-instrumentista de reggae sudanês, Moali, no lindíssimo tema Salamu Aleikum, música que celebra a paz e a fraternidade. Também Samsara e Metaboy com Tiki Taka, e do subcontinente indiano, em ritmo made in Bollywood, Nora Fatehi, acompanhada pelo cantor e compositor nigeriano Keith Daniel, privilegiar-nos-á com Pure Luxury, tema que nos encaminhará até ao nosso próximo conteúdo. Até já!

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1: Como se diz pelo Oriente, é em boa companhia, entre cafés e chás, que se contam as melhores histórias. E hoje falar-vos-ei um pouco do Rio Tigre, o rio dos segredos milenares que moldou impérios. Desde os primórdios da civilização, o Rio Tigre, Dijlah em árabe, desempenhou um papel fundamental no desenvolvimento das sociedades humanas. Com a sua nascente a cerca de 1.150 metros de altitude, nas encostas das montanhas Taurus, na atual Turquia, foi uma das principais artérias da antiga Mesopotâmia, berço de algumas das primeiras civilizações do mundo. Durante a Antiguidade, especialmente entre aproximadamente 3.000 a.C. e 600 d.C., o Rio Tigre, nome relacionado com o conceito de rapidez ou agilidade semelhante a um felino, foi testemunha do surgimento e da queda de grandes impérios. Às suas margens floresceram cidades lendárias como Ninawa, centro do poder assírio e símbolo de grandiosidade arquitetónica, Ctesifonte, uma das maiores metrópoles do mundo antigo, e a fortificada cidade portuária de Seleucia do Tigre, fundada após as conquistas de Alexandre o Grande. Essas cidades não surgiram por acaso. O Tigre, junto ao rio Eufrates, Al-Furat, permitia a irrigação de terras férteis, o desenvolvimento da agricultura e o estabelecimento de rotas comerciais essenciais. Foi nesse ambiente que nasceram avanços como a escrita cuneiforme, códigos de leis e complexas estruturas políticas. A abundância proporcionada por esses rios ajudou a sustentar populações densas e culturas sofisticadas, marcando profundamente a história da humanidade. Atualmente, o Rio Tigre continua a ser vital para o Iraque, passando por cidades importantes como Mosul e Bagdá, a capital do país. Embora o cenário moderno seja diferente, a sua importância histórica permanece viva como testemunho do poder da natureza na formação das civilizações. É um certo Oriente. Seguimos viagem.

Com a nossa sequência musical a cumprir a primeira metade da emissão de hoje de Um Certo Oriente, foi tempo de ouvirmos o cantor jordano Hani Mitwazi e o seu sucesso musical deste ano, Naizak, Meteorito. De outros destinos, a cantora Nora Fatehi obsequiou-nos com Shake Your Waist, tema no qual participa ainda o artista tanzaniano Diamond Platnumz e o compositor norte-americano Jason Derulo. E do panorama musical turco, foi com agrado que recebemos o produtor e cantor Can Demir no single Yama Yama. A todos vós, estimados ouvintes, que nos ouvem em casa, no trabalho, em viagem, onde quer que se encontrem, reitero o convite para que se mantenham na nossa companhia, aqui mesmo, onde, semanalmente, ao longo desta hora, o Ocidente encontra o seu Oriente.

pelos jardins a oriente de nós, entre frondosos palmeirais, dunas, oásis e sonhos, ouvimos a Águia do Alto Egito, como é conhecido o cantor Mohamed Ramadan, com os produtores Mário Fresh e Renfto, em Necessaire, e do Reino de Marrocos, Ayman Serrani e Natália Yasmin, no enérgico tema pop Darni Rassi. E ao começarmos a fazer paulatinamente o caminho de volta, para musicalmente percorrermos da melhor maneira o restante itinerário, escolhemos uma seleção de temas exclusivamente a pensar em si e que nos ajudarão a tornar essa rota, nomeadamente com a proeminente cantora israelita Edin Ben Zakim e o DJ e produtor musical Itai Galo no festivo Mohabbet, e viajando até ao Maghreb, a cantora pop marroquina Manal obsequiar-nos-á com Marboula, antes dos seus conterrâneos Zohair Bahawi e Inziadi cumprirem as honras. E assim se faz um certo Oriente. O pensamento que decora o pergaminho que sela a emissão de hoje inspira-nos que tudo o que é bom dura o tempo necessário para ser inesquecível. Palavras de Fernando Pessoa. Que assim seja.

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1: E praticamente a concluir o capítulo de hoje do programa Um Certo Oriente, como um dia legou para a posteridade Carl Sagan, diante da vastidão do tempo e da imensidão do universo, é um enorme prazer para mim dividir um planeta e uma época consigo. Aproveito esta oportunidade para deixar uma palavra de gratidão a todos vós, estimados ouvintes, que durante esta última hora me concederam a amável honra da vossa simpática companhia, assim como endereçar uma devida palavra de reconhecido apreço à fantástica equipa desta nossa rádio, que uma vez mais tornou possível levar até vós esta edição e que para mim constitui sempre um gosto e todo um privilégio produzir e realizar. Sou o António Rodrigues e voltarei ao vosso convívio, oxalá, de hoje a 8 dias, à hora certa, para mais uma nova peregrinação pessoal, interior e geográfica pelos jardins ao oriente de nós. Até lá, desejo a todos a continuação de uma excelente semana. Muito obrigado pela vossa presença. Bem-ajam. Maktub. Estava escrito.
0: E nós, na luz que declina sem contorno, seguimos. Grão de pó no sol divino, ao poente sob as areias silenciosas onde tudo é sono sem adorno.
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